0: Jesus. Ah, não, adorei, bom dia, amém, não.
1: Jesus.
2: Glória a Jesus.
1: Jesus.
2: Amém.
1: Conte isso.
2: Glória a Jesus.